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1: 9 horas e 31 minutos.
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0: Ah, o refrão é fácil, né?
1: Tá mais na cara que barba. Meu radar tá funcionando. Enquanto
0: eu
1: já tô voltando. Tá mais na cara que barba.
0: Quê?
1: Meu radar.
0: E aí?
1: Enquanto você
0: eu
1: já.
0: Palmas pra vocês, portão! Que maravilha, gente!

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1: Dez horas 59 minutos.
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1: 11 horas e 31 minutos.
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1: Meia-noite, um minuto.
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1: Meia-noite e 33 minutos.
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1: 2:30.
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1: 2:28.
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0: 3:01.
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2: 3:21.
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4:01. 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
1: 4:24.
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1: Je t'ai mort.
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3: 4 horas e 44 minutos.
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1: A mãozinha pra cima, todo mundo. Vamos ver, todos de

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1: 5 horas e 30 minutos. 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
1: 5:59.
2: A graça de nosso Senhor Jesus Cristo, o amor do Pai e a comunhão do Espírito Santo estejam com todos os ouvintes. 40 dias após a Páscoa, a Igreja celebra a festa da Ascensão do Senhor. A Ascensão faz parte do mistério pascal de Cristo. Com esta festa termina a missão terrena de Jesus e inicia a missão da Igreja. A Ascensão do Senhor não significa a ausência de Jesus no empenho de sua Igreja para instaurar o reino de Deus. O corpo glorificado de Jesus é invisível aos olhos humanos, mas não aos olhos da fé. Santo Agostinho afirma: Jesus não abandonou o céu quando de lá desceu até nós, e nem se afastou de nós quando novamente subiu ao céu. A Ascensão não é uma despedida, mas uma nova maneira de presença de Jesus nas comunidades onde ele se manifesta mediante sinais da missão evangelizadora dos discípulos. O plano de salvação iniciada por Jesus Cristo passou para a Igreja, agora animada pela ação do Espírito Santo. O Evangelho apresenta a missão dos discípulos no mundo após a partida de Jesus ao encontro do Pai. O próprio Jesus ressuscitado define a missão dos discípulos quando afirma: ide por todo o mundo. O conteúdo do anúncio é: pregai o Evangelho a toda criatura. A palavra Evangelho na boca de Jesus significa o anúncio do reino que suscita a fé e o acolhimento da salvação. Para as comunidades cristãs, é o anúncio de um grande acontecimento, de uma feliz notícia. Em Jesus Cristo, Deus veio ao encontro dos seres humanos, manifestou-lhes seu grande amor e convidou-os a integrar a grande família divina. Os discípulos partem em missão para conquistar o mundo para Cristo, e com isto se concretiza a missão que Jesus lhes confia. Jesus coloca a sua comunidade em movimento. O deslocamento vertical de Cristo para o Pai corresponde a um deslocamento horizontal dos discípulos para os quatro cantos da terra. Ainda hoje ressoa em nossos ouvidos o eco das palavras de Cristo, que valem também para nós: ide pelo mundo inteiro e anuncia a boa nova do Evangelho para toda a humanidade, e fazei discípulos meus, e eu estarei convosco todos os dias até o fim dos tempos. O ressuscitado mandou os discípulos anunciarem a boa nova e lhes prometeu forças extraordinárias para cumprirem sua missão. Mas Jesus percebe a fraqueza e a limitação dos discípulos frente à grande tarefa missionária que Jesus lhes quer confiar. Por isso, eles necessitam primeiro a força do alto, a força do Espírito Santo. Pela força do alto, Jesus foi encarnado no seio da humanidade através de Maria, Nossa Senhora. agora pela mesma força do alto, se encarna na vida da comunidade, na vida de todos nós, seus novos seguidores. Jesus quer deixar na terra autênticas testemunhas, e nós, batizados em Jesus Cristo, somos as testemunhas, e nós somos agora o corpo visível de Cristo para o mundo. Nós somos suas mãos para levantar a quem está caído, e somos seus olhos para enxergar as necessidades de nossos semelhantes. Nós somos seus pés para ir ao encontro de quem está perdido e esquecido. Somos sua boca para dar uma palavra de esperança. Somos sua voz daqueles que não têm voz, e somos sua cabeça para descobrir os caminhos de solução para os graves desafios de hoje. Somos nós seu coração para amar especialmente os mais humildes e abandonados. Compreender e realizar esta missão aqui e agora é o grande desafio da Igreja na atualidade. Não foi por acaso que a Conferência dos Bispos da América Latina em Aparecida, São Paulo, tratou desse tema: discípulos e missionários de Jesus Cristo. A Igreja, até nossos dias, é uma comunidade missionária cuja missão é testemunhar e levar adiante a proposta de salvação e de libertação iniciada por Jesus Cristo em favor da humanidade. A missionaridade faz parte da natureza da Igreja. Resumindo, podemos afirmar: a história de Jesus continua em nossa história. E assim, o evento Jesus Cristo e sua mensagem libertadora é levada adiante de geração em geração. Pensemos nisso, e para finalizar, vamos proceder à bênção sacerdotal. O Senhor vos abençoe e vos guarde. O Senhor faça resplandecer o seu rosto sobre vós e tenha misericórdia de vós. O Senhor sobre vós levante o seu rosto e vos dê a paz. Em nome do Pai, do Filho e do Espírito Santo. Amém. Louvado seja nosso Senhor Jesus Cristo, e para sempre seja louvado.
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1: Seis horas e 29 minutos.
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3: 7 horas, 1 minuto.
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0: 7:31.
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2: E aí, gente? Chegando mais novo sucesso da banda Expresso Sul. Vem assim.

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0: Louvado seja nosso Senhor Jesus Cristo.
1: Para sempre seja louvado.
0: Acompanhamos a procissão de entrada com o canto Hoje Chegou o Momento. Está na contracapa do livrinho de cantos.

0: Bom dia.
1: Bom dia.
0: Nós somos a família de amor, a família de Deus, a igreja, a nossa comunidade, onde nós fazemos parte. E nessa comunidade nós hoje celebramos a ascensão do Senhor, a alegria, a festa e a confiança que Jesus Cristo tem por cada um de nós. Foi elevado ao céu e repassou para nós o compromisso de continuarmos construindo o seu reino aqui neste nosso mundo. Onde nós vivemos, somos convidados para celebrar e para viver a nossa fé. E diante disto, nós hoje temos os pais trazendo as filhas para receberem o sacramento do batismo. Nós os ouvimos, vão se apresentar rapidamente para nós.
2: Bom dia, Luana.
3: Já é a parte da Jade, e essa daqui é a Jade.
4: Bom dia, sou Gustavo Vanin. Essa é a Fiore Reicher Vanin.
5: Bom dia, sou a Vanessa, mamãe da Fiore.
6: Bom dia, sou a Michelle Vanin.
7: Bom dia, sou a Luana.
0: E assim nós, como comunidade, acolhemos as crianças, os pais, os familiares, com a salva de palmas por esse dia de hoje que eles decidiram. Vocês podem voltar para a segunda.

0: E assim nós rezamos em nome do Pai, do Filho e do Espírito Santo.
1: Amém.
0: A graça e a paz de Deus nosso Pai e de Jesus Cristo nosso Senhor estejam convosco.
2: O bendito seja Deus que nos reuniu no amor de Cristo.
3: Irmãos e irmãs, 40 dias após a Páscoa do Senhor, a Igreja celebra a solenidade da sua ascensão ao céu. Jesus entra com a sua humanidade na glória celeste e nós encontramos pela fé no seu nome nosso lugar em Deus. Celebramos hoje o Dia Mundial das Comunicações Sociais, instrumentos essenciais para a propagação do Evangelho e o início da Semana da Oração pela Unidade dos Cristãos. O Pai deseja a comunhão de todos os que professam a fé no nome de seu Filho. E além das intenções que cada um traz no íntimo do seu coração para essa celebração, rezamos também pelo 30º ano de falecimento de Rosa Hertha Wegefelder.
0: Em Jesus Cristo, o justo que intercede por nós e nos reconcilia com o Pai, abramos o nosso espírito ao arrependimento para sermos dignos de nos aproximar da mesa do Senhor.

Deus Todo-Poderoso, tenha compaixão de nós, perdoe os nossos pecados e nos conduza à vida eterna. Amém.

0: Rezemos. Deus Todo-Poderoso, fazei-nos exultar de santa alegria e fervorosa ação de graças, pois na ascensão de Cristo vosso Filho, nossa humanidade foi elevada junto a vós, e tendo Ele nos precedido como nossa cabeça, nos chama para a glória como membros do seu corpo. Ele que é Deus e convosco vive e reina na unidade do Espírito Santo por todos os séculos dos séculos.
1: Amém.

0: Leitura dos Atos dos Apóstolos. No meu primeiro livro, ó Teófilo, já tratei de tudo o que Jesus fez e ensinou desde o começo até o dia em que foi levado para o céu, depois de ter dado instruções pelo Espírito Santo aos apóstolos que tinha escolhido. Foi a eles que Jesus se mostrou vivo depois de sua paixão, com numerosas provas. Durante 40 dias, apareceu-lhes falando do reino de Deus. Durante uma refeição, deu-lhes esta ordem: não vos afasteis de Jerusalém, mas esperai a realização da promessa do Pai, da qual vós me ouvistes falar. João batizou com água. Vós, porém, sereis batizados com o Espírito Santo dentro de poucos dias. Então, os que estavam reunidos perguntaram a Jesus: Senhor, é agora que vais restaurar o reino em Israel? Jesus respondeu: não vos cabe saber os tempos e os momentos que o Pai determinou com a sua própria autoridade, mas receberei o poder do Espírito Santo, que descerá sobre vós, para serdes minhas testemunhas em Jerusalém, em toda a Judéia e na Samaria, até os confins da terra. Depois de dizer isso, Jesus foi levado ao céu à vista deles. Uma nuvem o encobriu, de forma que seus olhos não podiam mais vê-lo. Os apóstolos continuaram olhando para o céu enquanto Jesus subia. Apareceram então dois homens vestidos de branco, que lhes disseram: homens da Galileia, por que ficais aqui parados olhando para o céu? Esse Jesus que vos foi levado para o céu virá do mesmo modo como o vistes partir para o céu. Palavra do Senhor.
1: Graças a Deus.

0: Leitura da Carta de São Paulo aos Efésios. Irmãos, o Deus do nosso Senhor Jesus Cristo, o Pai a quem pertence a glória, vos dê um espírito de sabedoria que vô-lo revele e faça verdadeiramente conhecer, que ele abra o vosso coração à sua luz, para que saibais qual a esperança que o seu chamamento vos dá, qual a riqueza da glória que está na vossa herança com os santos e que imenso poder ele exerceu em favor de nós que cremos, de acordo com a sua ação e força onipotente. De acordo com a sua... Não, ele manifestou a sua força em Cristo, quando o ressuscitou dos mortos e o fez sentar à sua direita nos céus, bem acima de toda autoridade, poder e potência, soberania ou qualquer título que possa mencionar, não somente neste mundo, mas ainda no mundo futuro. Sim, ele pôs sobre tudo os pés e fez dele, quem está acima de tudo, a cabeça da igreja, que é o seu corpo, a plenitude daquele que possui a plenitude universal. Palavra do Senhor.
1: Graças a Deus.

0: O Senhor esteja convosco.
1: Ele está no meio de nós.
0: Proclamação do Evangelho de Jesus Cristo segundo Mateus.
1: Glória a vós, Senhor.
0: Naquele tempo, os 11 discípulos foram para a Galileia, ao monte que Jesus lhes tinha indicado. Quando viram Jesus, prostraram-se diante dele. Ainda assim, alguns duvidaram. Então Jesus aproximou-se e falou: toda a autoridade me foi dada no céu e sobre a terra. Portanto, ide e fazei discípulos meus todos os povos, batizando-os em nome do Pai e do Filho e do Espírito Santo, e ensinando-os a observar tudo o que vos ordenei. Eis que eu estarei convosco todos os dias até o fim do mundo. Palavra da salvação. Glória a vós, Senhor. Podem sentar. Estimados irmãos e irmãs em Cristo, as pessoas que nos acompanham pela Rádio Nova Salvador, pelo Face da paróquia, estimados pais que estão trazendo seus filhos para receber o sacramento do batismo, estimada família, amigos e irmãos, nós hoje, como igreja, celebramos a festa da Ascensão, em que Jesus é levado ao céu, foi para o céu e deixou a terra, os compromissos, a comunidade, os nossos cuidados. Quando eu leio esta passagem da Bíblia, sempre me vem àquela mente, aquela história de que, claro, muitos lugares não é mais comum, mas muitos de nós já usamos a tal da rodoviária, onde a gente comprava passagem para pegar ônibus para ir ao destino onde a gente queria ir, né? E diz que numa certa rodoviária, de repente chegou um ônibus, desceu um jovem e um vovô, meio aposentado, curioso, perguntou para o jovem: ah, bom dia, meu jovem, que legal, você vem da onde? O que, que você veio fazer aqui? Ah, eu saí da minha comunidade porque a minha comunidade lá não presta. Tem inveja, tem briga, tem desordem, tem casais numa confusão, tem vizinhos numa confusão. Eu saí daquela comunidade porque ela não presta. E aí o jovem perguntou: vô, o senhor é daqui, dessa cidade? Sim. E como é que é a vida aqui da cidade? Igual. Igual. Do mesmo jeito como você contou que era a sua. Não demorou muito, veio mais um ônibus. Desceu outro jovem da mesma cidade e o vovô perguntou: bom dia, da onde você veio? Ah, eu vim de uma cidade, eu vim para cá porque lá na minha cidade, embora que eu já esteja com saudade dela, da minha comunidade, embora que eu já estou sentindo saudade e triste, mas eu tive que sair lá da minha comunidade porque lá não tem o curso que eu quero fazer. Então, para ser melhor, eu tive que vir morar nessa cidade e fazer o curso aqui, mas lá na minha comunidade não tem. E como é que é a tua comunidade? Ah, o senhor não queira imaginar. Eu já me emociono em só dizer que eu estou apenas descendo do ônibus e deixei a comunidade para trás, porque ela é muito querida, ela é muito bonita, tem pessoas que rezam, que celebram, tem pessoas que querem se encontrar com família, com comunidade. Esse jovem perguntou: vô, o senhor é daqui? Sou. E como é que é aqui a tua cidade? Ela é igual. O primeiro jovem

E aí vem aquela pergunta tão bonita: como nós nos sentimos em nossa comunidade? O que nós estamos fazendo pela comunidade? E aí muitas pessoas dizem assim: ah, família para quê? Ah, fazer isto para quê? Ah, isto para quê? É desta maneira que as pessoas então veem e sentem a vida da comunidade. Família perfeita, comunidade perfeita não existe. Mas que a gente pode chegar perto da perfeição, isto sim. Mas isto depende de nós. Isto depende de nós, o que a gente põe no nosso coração. Pais, eu tenho certeza que vocês sonham e esperam muito dos seus filhos. Vocês talvez já estão olhando bem lá para diante, bem para longe, para ver e esperar e preparar o que vocês querem das filhas de vocês que estão trazendo hoje para ser batizadas. Mas elas vão ser isto da maneira, vão viver como vocês vão educando, como vocês vão ensinando. Não esperem que o vô e a avó sejam os únicos, ou os padrinhos, que vão, são os únicos que vão ensinar a eles a rezar. Ensinem desde pequeno, colocar a semente do amor, da caridade, da fraternidade. Um olhar otimista, um olhar de Deus para a comunidade. E mesmo assim, a gente às vezes tem dificuldade para sermos verdadeiramente comunidade, verdadeiramente família, verdadeiramente discípulos de Deus. Jesus Cristo elevado ao céu promete que não vai nos deixar sozinhos. Ele vai estar sempre conosco, e de fato Ele está. E mais presente ainda, às vezes a gente faz a pergunta: mas meu Deus, por que isto aconteceu? Por que que o Senhor permitiu que isso acontecesse? Deus nos deixa a liberdade. Nos deixa a liberdade. E diante da liberdade, nós também temos a oportunidade de colher aquilo que a gente planta. E Deus enviou seu Filho Jesus Cristo para implantar, para trazer a paz, o amor, o convívio, a fraternidade, a caridade entre nós homens. Mas certa altura, Jesus então elevado ao céu, os apóstolos fizeram o quê? Ficaram olhando para o céu. Dois anjos apareceram e chamaram a atenção dos apóstolos: o que vocês estão fazendo aqui olhando para o céu? Não é esta a missão de vocês? A missão de vocês é olhar para a humanidade, para a vida da comunidade agora. A missão de vocês é cuidar daquilo que eu vim ensinar. A missão de vocês é cuidar, levar o Evangelho, a Sagrada Escritura a todas as pessoas. Batizando-os de que maneira? Em nome do Pai, do Filho e do Espírito Santo. Batizando-os em nome do Pai, do Filho e do Espírito Santo. Esta é a missão. Este é o compromisso de cada um de nós. Nós temos condições, nós temos capacidade de deixar o mundo tão bem, nossas comunidades tão felizes, que quando essas três meninas que vão ser batizadas hoje tiverem lá com seus 15, 20 anos, possam e cheguem a vocês pais e digam: obrigado pai e mãe por deixar o mundo tão bom para nós. Obrigado comunidade por deixar a minha comunidade tão bonita para nós. Obrigado, Deus, pela comunidade onde eu faço parte. Mas isto está em nossas mãos. E quando pais, padrinhos, família se une para rezar, para celebrar e para viver o verdadeiro amor, a verdadeira caridade, com certeza a nossa resposta vai ser fantástica, e que todos nós somos capazes de exercer.

0: somos de Deus e professamos assim a nossa fé, rezando: creio em Deus Pai.
1: Que foi concebido pelo poder do Espírito Santo, nasceu da Virgem Maria, padeceu sob Pôncio Pilatos, foi crucificado, morto e sepultado, desceu à mansão dos mortos, ressuscitou ao terceiro dia, subiu aos céus, está sentado à direita de Deus Pai Todo-Poderoso, de onde há de vir a julgar os vivos e os mortos. Creio no Espírito Santo, na Santa Igreja Católica, na comunhão dos santos, na remissão dos pecados, na ressurreição da carne, na vida eterna.
0: Amém. Irmãos e irmãs, neste dia em que Jesus sobe ao céu, invocamos a sua intercessão junto do Pai e cantemos.

pela Santa Igreja para que continue fielmente no mundo a missão salvífica de Cristo, seja viva testemunha da glória que nos espera.

por todos nós reunidos nessa Assembleia, para que o Senhor nos chame um dia a contemplar a glória eterna do Pai, onde Ele habita, cantemos.

pela semana de oração, pela unidade dos cristãos, para que seja tempo de cultivo da comunhão entre todas as comunidades que professam a fé no nome de Jesus Cristo. Cantemos.

por todos os que trabalham nos meios de comunicação social, para que, iluminados pela sabedoria do Evangelho, coloquem seu trabalho a serviço da verdade.

0: Todos juntos rezamos a oração pelas vocações.
1: Jesus, Mestre Divino, que chamaste os apóstolos a vos seguirem, continuai a passar pelos nossos caminhos, pelas nossas famílias, pelas nossas escolas, e continuai a repetir o convite a muitos de nossos jovens. Dai coragem às pessoas convidadas, dai força para que vos sejam fiéis, como apóstolos leigos, como sacerdotes, como religiosos e religiosas, para o bem do povo de Deus e de toda a humanidade. Ó Deus eterno e todo-poderoso, que elevastes Cristo à vossa glória e nos deixastes a esperança de um dia participarmos da mesma glória, escutai as preces com fé, que com fé vos dirigimos, e fortalecei-nos na missão de testemunhar o vosso reino até que ele venha, por Cristo nosso Senhor.
2: Amém.
1: Podemos sentar para o nosso ofertório.
3: Canto 316, Bendito seja Deus Pai.

0: Orai, irmãos e irmãs, para que este nosso sacrifício seja aceito por Deus Pai Todo-Poderoso.
1: Receba, Senhor, por tuas mãos este sacrifício, para a glória do seu nome, para o nosso bem e de toda a Santa Igreja.
0: Senhor, na festa da venerável ascensão do vosso Filho, nós vos apresentamos humildemente este sacrifício. Concedei que por este intercâmbio de dons sejamos elevados à realidade do céu. Por Cristo nosso Senhor.
2: Amém.
0: O Senhor esteja convosco.
3: Ele está no meio de nós.
0: Corações ao alto.
3: O nosso coração está em Deus.
0: Demos graças ao Senhor nosso Deus.
3: É nosso dever e nossa salvação.
0: Na verdade, é digno e justo e nosso dever e salvação darmos graças sempre em todo lugar, Senhor Pai Santo, Deus Eterno e Todo-Poderoso, pois o Senhor Jesus, Rei da Glória, vencedor do pecado e da morte, ante os anjos maravilhados, subiu hoje ao mais alto dos céus, constituído mediador entre Deus e a humanidade, juiz do mundo e Senhor do universo. Ele, nossa cabeça e princípio, nos precedeu não para afastar-se da nossa humildade, mas para dar a nós, membros do seu corpo, a confiança de um dia que o seguimos. Por isto, transportando de alegria pascal, exulta a criação por toda a terra, também as virtudes celestes, as potestades angélicas, proclamam um hino à vossa glória, cantando.

Na verdade, ó Pai, vós sois santo e fonte de toda a santidade. Santificai, pois, esses dons, derramando sobre eles o vosso Espírito, a fim de que se tornem para nós o corpo e o sangue de nosso Senhor Jesus Cristo.

Estando para ser entregue e abraçando livremente a paixão, Jesus tomou o pão, pronunciou a bênção de ação de graças, partiu e o deu a seus discípulos, dizendo:

Do mesmo modo, no fim da ceia, ele tomou o cálice em suas mãos e, dando graças novamente, o entregou a seus discípulos, dizendo: Tomai todos e bebei. Este é o cálice do meu sangue, o sangue da nova e eterna aliança, que será derramado por vós e por todos para a remissão dos pecados. Fazei isto em memória de mim.

0: Celebrando, pois, o memorial da morte e ressurreição do vosso Filho, nós vos oferecemos, ó Pai, o pão da vida e o cálice da salvação. E vos agradecemos porque nos tornastes dignos de estar aqui na vossa presença e vos servir.
1: Aceitai, ó Senhor, a nossa oferta.
0: Suplicantes, vos pedimos que, participando do corpo e sangue de Cristo, sejamos reunidos pelo Espírito Santo num só corpo.
1: O Espírito nos una num só corpo.
0: Lembrai-vos, ó Pai, da vossa Igreja, que se faz presente pelo mundo inteiro, que ela cresça na caridade, em comunhão com o Papa Leão, com o nosso Bispo Dom Carlos, os bispos do mundo inteiro, os presbíteros, os diáconos e todos os ministros do vosso povo.
1: Lembrai-vos, ó Pai, da vossa Igreja.
0: Lembrai-vos também da vossa misericórdia dos nossos irmãos e irmãs, que adormeceram na esperança da ressurreição, e de todos os que partiram desta vida, acolhei-os junto a vós na luz da vossa face.
1: Concedei-lhes, ó Senhor, a luz eterna.
0: Enfim, nós vos pedimos, tende piedade de todos nós, e dai-nos participar da vida eterna com a Virgem Maria, Mãe de Deus, com São José, seu esposo, os apóstolos, três santos mártires das missões, nossos padroeiros, e todos os santos que neste mundo viveram na vossa amizade, a fim de vos louvarmos e glorificarmos por Jesus Cristo, vosso Filho.
2: Música.

Inspirados na palavra do Senhor, juntos nós rezamos. Pai nosso, que estais no céu, santificado seja o vosso nome. Venha a nós o vosso reino. Seja feita a vossa vontade, assim na terra como no céu. O pão nosso de cada dia nos dai hoje. Perdoai as nossas ofensas, assim como nós perdoamos a quem nos tem ofendido. E não nos deixeis cair em tentação, mas livrai-nos do mal. Livrai-nos de todos os males, ó Pai, dai-nos hoje a vossa paz. Ajudados pela vossa misericórdia, sejamos sempre livres do pecado e protegidos de todos os perigos, enquanto aguardamos a feliz esperança e a vinda do nosso Salvador, Jesus Cristo.

0: Senhor Jesus Cristo, dissestes aos vossos apóstolos: eu vos deixo a paz, eu vos dou a minha paz. Não olheis os nossos pecados, mas a fé que anima a vossa igreja. Dai-lhe segundo o vosso desejo a paz e a unidade. Vós que sois Deus com o Pai e o Espírito Santo.
1: Amém.
0: A paz do Senhor esteja sempre convosco.
2: O amor de Cristo nos une.

0: Eis que estarei convosco todos os dias até o fim do mundo. Aleluia. E felizes somos nós, pois eis o Cordeiro de Deus, eis aquele que tira o pecado do mundo. Senhor, eu não sou digno que entreis em minha morada, mas dizei uma palavra e serei salvo. Que o corpo e o sangue de Cristo nos guarde para a vida eterna. Amém.
1: Canto 380. Não fiqueis tristes.

0: merecemos. Deus eterno e todo-poderoso, que nos concedeis conviver na terra com os mistérios divinos, fazei que nossos corações se voltem com fervor para o alto, onde está junto de vós a nossa natureza humana. Por Cristo nosso Senhor. Amém. Antes da bênção final, eu quero lembrar de alguns momentos muito bonitos ainda que a gente tem para celebrar. Um destes é dia 7 de junho, a festa dos 30 anos da nossa paróquia. E diante disto a gente não pode esquecer que nesses 30 anos sempre houve um cuidado muito especial com a capela paroquial lá em cima, com as salas de catequese, com a casa paroquial, este templo e também as partes festivas ali embaixo. Algo material em 30 anos, muito bem cuidado e construído. Mas também junto com este material, sempre esteve acompanhado com a preocupação a parte espiritual. Família, vida, comunidade. Por isso nós vamos no dia 4 de junho, é dia de Corpus Christi. Nós teremos a missa às 3 horas da tarde e todas as pessoas, todos os movimentos e as pastorais da nossa comunidade são convidados para expressar o seu amor, o seu carinho através dos tapetes que vão ser formados, organizados aqui na porta da igreja para a praça. Então cada um vai ter seu espaço, cada um pode usar sua criatividade. Para isto, já vão em casa olhando o que dá para trazer, para fazer uns tapetes bonitos, coloridos. Se hoje a gente fala e ouve escutar muito de Flores da Cunha, de Carlos Barbosa, de tantos outros lugares, nós temos alguém que nos ensinou e podemos fazer melhores. Porque a gente tem alguém que nos ensinou. E precisamos colocar isto e demonstrar isto. Dia 4, missa às 3 horas da tarde. Dia 5, sexta-feira de noite, às 19h30, nossa procissão luminosa. Organizem, façam as suas tochas, suas velas, cada um faz o seu. A sua luz, a sua claridade. Nós vamos ter dois pontos de saída, nós vamos explicar mais detalhadamente ainda essa procissão luminosa. No sábado, nós pensamos como esses 30 anos e como toda a história da nossa comunidade, sempre precisamos de muita, muita saúde e também da vida. Da vida e da saúde. Então, sábado de noite, a missa vai estar voltada para celebrarmos a vida e a saúde. E no domingo, às 10 horas da manhã, a nossa missa, então aqui na nossa igreja, celebrando esta história tão maravilhosa, né? Missa às 10 horas aqui na nossa comunidade. Sintam-se todos convidados. Se a festa vai ser bonita, o pessoal sai dizendo por aí que festa bonita. E ela se torna bonita quando cada um faz a sua parte. E às vezes alguns dizem assim: a festa não estava tão bonita, mas que festa você foi? Ah, lá em Salvador do Sul. E aí todos nós estamos juntos também. Então, como a gente é munido de talentos, de dons, de sabedoria, de inteligência e abençoado sempre por Deus, com certeza vai ser mais uma vez um evento de família, de alegria, de oração e de partilha. Muito obrigado às pessoas que nos acompanham pela Rádio Nova Salvador, pelo Face da paróquia. Muito obrigado a todos os que estão celebrando conosco. E nesta manhã da festa da Ascensão do Senhor, eu tenho a oportunidade de dizer o seguinte para cada um de vocês: o Senhor esteja convosco.
1: Ele está no meio de nós.
0: Abençoe-nos, ó Deus Todo-Poderoso, em nome do Pai, do Filho e do Espírito Santo.
1: Amém.
0: Obrigado, um bom domingo, uma ótima semana, com alegria e de paz, que o Senhor sempre vos acompanhe.
1: Graças a Deus.

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1: Nove horas e 32 minutos. 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
2: Muito bem, 9 horas 35 minutos, muito bom dia. Bom dia, você na melhor sintonia do seu rádio, aqui pelas ondas amigas da sua, da nossa comunitária Nova Salvador, 87.5 FM. Esta sim é a rádio que toca e te toca. Simplesmente a mais lembrada, mais querida, mais ouvida, gostosinha da região. Alô, Salvador do Sul, São Pedro da Serra, você de Tupandi, Maratá, São José do Sul, a você de Barão, a você que acompanha a nossa programação via aplicativo. Muito bom dia. Bom dia, minha querida dona de casa, um beijo no seu coração. Vamos começar muito bem, vamos trazer em destaque o melhor para você começar muito bem o seu belo domingo, dia 17 de maio. Lá fora o tempo não tá tão bom, mas aqui o sol brilha sempre. Chegando o time gaúcho com sina de um domador. Bom dia! 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

0: gaúcho da fronteira. Vamos cantar comigo essa linda música, Céu, Sol, Sul.
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1: 9:46.
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2: Muito bem, 9:47. Muito bom dia. Obrigado a você neste belo domingo acompanhando a nossa programação até 1:30 PM.
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2: E um importante serviço de utilidade pública, nosso amigo Flávio Naikam perdeu a sua carteira com todos os seus documentos no trajeto entre São Pedro da Serra até Campestre Baixo. Se alguém a encontrar, pode deixar a mesma aqui conosco na Rádio Nova Salvador ou no Mercado dos Guri, em São Pedro da Serra. Flávio Naikam, então nosso amigo, perdeu sua carteira com todos os seus documentos no trajeto entre São Pedro da Serra até Campestre Baixo. Se alguém a encontrar, pode deixar aqui na Rádio Nova Salvador que a gente comunica a ele ou diretamente aí no Mercado dos Guri, em São Pedro da Serra. Divulgando para você a previsão do tempo, segundo o site Clima Tempo para Salvador do Sul e região no dia de hoje, nos diz que hoje será um dia parecido com o de ontem, sol com muitas nuvens durante o dia e períodos de céu nublado, noite com muitas nuvens, mas não a previsão de chuva.
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2: Temperatura mínima de manhã na casa dos 9 graus, a máxima pode chegar a 19 graus, mas a sensação térmica é de 14 graus. A umidade do ar, a máxima pode chegar a 100%. O sol nasceu às 7:02 da manhã e vai se pôr às 5:41 da tarde.
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2: 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Vem conosco, vem ser feliz.
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2: Lembrando a você o que se comemora por curiosidade hoje neste belo domingo, dia 17 de maio. É o Dia Mundial da Hipertensão, o Dia Mundial da Reciclagem, Dia Mundial da Pastelaria, o Dia Mundial das Telecomunicações e da Sociedade da Informação e o Dia Internacional contra a Homofobia. Santo do dia de hoje, São Pascoal Bailon.
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2: Dado recado, chegando em destaque para você o melhor nesse bloco com Teixeirinha Filho e Neto. Bom dia, Ilone, Benícia Fai e toda a sua família, mandando um alô especial e desejando um feliz, abençoado domingo para todos seus familiares e amigos, para todos os ouvintes de nós da rádio. Bom dia, Ilone, aquele abraço a você.
5: Alô, queridos amigos, aqui quem fala é Teixeirinha Filho.
6: E Teixeirinha Neto, estamos ligadinhos com a Rádio Nova Salvador, do programa Churrasqueando com a Comunidade, do nosso amigo Loivo Alberto Alflen. Um grande abraço para todos vocês. Valeu!
5: É isso aí, um abraço!

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5: Muito bem, 10 horas 3 minutos. Você sintonizado na melhor programação musical do seu rádio, aqui pelas ondas amigas da sua, da nossa comunitária Nova Salvador, 87.5 FM. Churrasqueando com a comunidade, sempre com você. Bom dia, Sirley Stein Donati. Aquele abraço a você. Está participando do sorteio logo mais do nosso belo brinde no dia de hoje. Da mesma forma, também o Egon Kunstler. Ele que pede uma música muito especial e dizendo assim: eu pedi flores para Deus e ele me mandou chuva. No início eu não entendi, mas com o tempo percebi, sem a chuva as flores não crescem. Um bom dia para nós. José Maurício Cunha, esposa Bernadette lá na Vila Nova, muito bom dia, um abraço a vocês, obrigado pela sintonia. Querido casal amigo Ezequiel Char e a Marlene lá na Vila Nova, aquele abraço a vocês, sempre junto conosco, curtindo a nossa programação. Pessoal amigo da Lancheria Três Marias na Bela Vista, muito bom dia, o Hilário, a Maria, a Shelley, o Carlos Cole, todos clientes, amigos e familiares. Chegando muito mais música e atendendo a mais pedidos musicais muito especiais em nossa sintonia. Egon Kunstler pediu pra curtir a sua música. Tá chegando esse bloco na ponta da agulha, Ernesto Nunes com Uma Grande Mulher. Também conosco Camila Vaid. Bom dia, Camila. Dá teu recado aí, guria.
6: Oi,
5: Loivo.
6: Hoje eu quero fazer uma homenagem a todos os ouvintes. Eu, Camila, a avó Ione e o meu irmão Gabriel, queremos participar do sorteio. Um abraço bem forte pra ti.
5: Muito obrigado, um abençoado no domingo pra vocês também, sempre na nossa sintonia. Ângela Westfelder, também conosco lá no Julinho, pediu pra curtir a sua música e tá participando do sorteio. Pediu pra curtir? Tá em destaque nesse bloco Baitaca, no Entreveiro das Bailantas. Bom dia!

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2: 10 horas, 17 minutos. José Silvério Rainer e família lá no Pareci Novo, muito bom dia, obrigado pela sintonia, curtindo o churrasqueando com a comunidade. Da mesma forma, também Laide Lesmalman conosco, participando do sorteio lá no Sagrado Coração de Jesus em Arroio e Canoas. Maria Ritter, fazendo sua homenagem muito especial com todo amor e carinho para os seus familiares, amigos, para todos os ouvintes nós da rádio, também para os aniversariantes do dia, principalmente também para todos os integrantes aí do Grupo Serrano da Terceira Idade, da melhor idade de Salvador do Sul. Bom dia, Edith Fritzen, Roque Nicolau Fritzen, estão participando do sorteio, não se preocupe. Heidi Rubinich, também conosco, Ione Lux, Camila Vai, querida família Vai, muito bom dia, obrigado a vocês pela sintonia. Hilário da Silva e família, hoje fazendo festa, aniversariando da Michele. A Shelly está de aniversário hoje e eles desejam a ela os mais sinceros votos de parabéns, muitas felicidades e muitos anos de vida, oferecendo a ela a bela música com sangue, farrapo e participação dos Monarcas com Prenda Linda, uma bela música mesmo para ela, homenageando a ela pelo seu aniversário no dia de hoje, parabéns, completando 5 aninhos, a Shelly, coisa boa, parabéns Shelly. Muitas felicidades e muitos anos de vida a você em nome de toda a equipe da Rádio Nova Salvador. Maia Muscop, também conosco, desejando um ótimo domingo a todos e participando do sorteio logo mais do nosso belo brinde no dia de hoje. Rogério Arnold, muito bom dia, desejando um ótimo domingo a todos e pediu para homenagear seu pai, Lauro, com uma bela música do Porca Véia. Próximo bloco está chegando em destaque para você, o melhor do Porca Véia na nossa programação e com isso fazendo sua homenagem muito especial para o seu pai, Lauro, para todos os ouvintes e nós da rádio, combinado? Enquanto isso, você curte Sangue Farrapo, participação dos Monarcas com Prenda Linha Linda, a bela homenagem para a Michele da Silva, que está no aniversário hoje, completando 5 primaveras. Também chegando nesse bloco ainda depois da lida com os mateadores, Talagaço, Tamo Domando e Tchê Barbaridade de Cavalo. Bom dia! Tamo

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1: Dez horas e 30 minutos.
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5: Muito bem, 10 horas e 31 minutos. Bom dia, meu querido amigo e irmão André Lotterman. Aquele abraço a você e toda a querida família aí na cidade de Formigas, em Minas Gerais, curtindo a nossa programação via aplicativo. Um forte abraço a você, a esposa Lucimar e também as filhas, a Luana e a Laiane. Aquele abraço a vocês, obrigado sempre pela sintonia. Fábio Rumes, meu querido colega Fibo, aquele abraço a você, obrigado pelas palavras de carinho, um forte abraço a você e toda a família. Tamo junto, meu irmão, vamos lá. Liane Hans, aquele abraço, ela que pede pra curtir uma bela valsa. Próximo bloco, tô largando uma especial de valsa aí pra você, fique ligado. Vamos aproveitar que vem o bloquinho logo depois do Porca Véia, e daí sim, vamos largar o especial Uma Bela Valsa pra você a seu pedido, tá bom, Liane? Aquele abraço a você e muito bom dia, obrigado pela sintonia. Curtindo a nossa postagem no Facebook da Rádio Nova Salvador e concorrendo a uma linda chaleira elétrica Atacama de 1,8 litros oferecida pela Borracha Ertel. Nossa querida ouvinte Elizabeth Gomes, Paulo Machado, Natalício Becker, Janice Dainikifai, Marlene Tums, Claudete Stein, Egon Kunzler, que antes curtiu o Ernesto Nunes com Uma Grande Mulher, Sandra Zanin, Clair Rodrigues, Genilde Denz e Marcos Vazen, Maria Bernadette Kuhn, também a Patrícia Lourenz, a Marlene Lécio Sost, Angela Schutz, também a Valdir Davis, Liane Fernanda Koenig, Noelle Hoffmann, Marlene Arnold Hauber, Liz Marcun, a Maria Crista, a Eli Neumann, Lucinda Miller Eberhardt, Marlene Weschenfelder, Roseli Schmidt, o Plínio Oswaldo Poul, Janete Miller Vents, Leni Melita Fir Vents, também Luiz Ricardo Villers, Thaís Fernanda Lunk, Cíntia Brasil, Sabrina Becker, Simone Venning, Astor Weschenfelder, Celita Wortmann, Merice Bender, Marise Brown, Jair Melo Santos, Normi Maria Moirer, Maiara Ritter Gomes, Patrícia Vitor Conceição, Matheus Hansel, Mariane Spears, Nathalie dos Anjos, Inês Ames Rodrigues, Claudete Villers, a Clau, Artemio Weuspacher, Ana Loiva Stein Specht, Loreni Maria Kunzler, Marlene Maders, também o Darlan Romel, o Carlos Emaíse Mosman, Marli Costa, José Maurício Cunha, esposa Bernadette na Vila Nova, Cláudio Stein, também a Sirlei Maria Sponstein, Noeli, Maria Eberhardt, Lucy Willemsen, Maria Inês dos Santos, Vanessa Rodrigues, Alice Kuhn, José Carlos Milano, Marlene Bezen, Rosane Conline, Dirce Patzlav, Neuci Eberhardt, a Fernanda e Luísa Weimann, Yara Maria Stein, Dag Ebling, Cecília Elza Dill, também a Graziele Terezinha Klein, Solange da Costa, Lúcia Maria Hansel, Vera Weimann, Janice Schneider, Clarice Welter, Rosane Poul, Lucena Hansel, Maridão Hélio, os filhos Marlon e Matheus, as noras e a toda a comunidade do Morro Yan, sempre na nossa sintonia, Isolde Doiner, Noeli Lutwisch, Frida Sheila, também Marciane Tank, Marli Brown Sost, também conosco Marlene Villers, Maria Brinkmann, Sueli Kuhn-Luft, a Clarinda Mels, o Alisson Mels e a toda a querida família da CSM Sapataria, Senemar Fátima da Silva, Helena Tomás, Glaci Marx, também Angelino Celal, Wilson Auflen, Ricardo Lenhart, Canísio Mosman, Claudete Schneider, Ivete Pacheco, Lucimara Campos, Geni Maria Fornick Miller, Marlene Hansel, Ivete Ana Cornelius, Maria Leisman, a Carla e o Lucas Bot, Diane Hortaça, o Tesco e a Elaide Hansel lá no Campestre, Vinícius Hort, Mairão Lécio, os filhos Leandro e Luciano, as noras e a neta e toda a comunidade da Linha do Meio pediu para curtir a sua música. Próximo bloco tá chegando aí o Vento com os Monarcas. Benalete Magel também conosco. E ela dizendo assim, parabéns para a vizinha Laci Scherer, que está no aniversário hoje. Muito bem. Ilga Nijkamp, Simone Migot, Maria Willemsen, também conosco. Maria Alice Schneider, Tereza Schaefer, o Flávio Schaefer, o Elaio Graf, desejando um abençoado domingo a todos nós. Sarney Miller, a Telezinha Teles, Nelciana Lazzarotto, Roque Barbian, Daniela Miller, Marilene Kleren, Roque Barbian, Laide Sostein, Elizabeth Fay. Obrigado a todos vocês pela sintonia, curtindo as ondas amigas da sua, da nossa comunitária Nova Salvador. Também a Marli Alves, muito bom dia a você, ao Clério e a Luísa Stephens, pessoal amigo lá no bar Terra Preta, no Campestre, sempre na nossa sintonia, bom demais. Seguimos em destaque, muito mais música da melhor qualidade, essa eu fiquei devendo no bloco anterior, mas agora eu vou vir com ela e com juros. Tchê Boy Baidale, de a cavalo, tchê garotos criados tipo bicho e tchê guri com Costela Gaúcha, bom dia!
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2: Muito bem, 10 horas e 48 minutos, churrasqueando com a comunidade especial para você neste belo domingo, dia 17 de maio. Na continuidade, nos dando um alô especial através da nossa postagem do Facebook de hoje, concorrendo ao sorteio desta bela chaleira elétrica Atacama de 1,8 litros. Oferecimento da nossa borracharia Ertel, nossa querida ouvinte Aelga Vilk, Viviane Costa Gings, lá na linha do meio, Elida Silva, Marilisa Adélia Rita e o Carlos. Pedro André Schmidt, pessoal amigo da Roda de Mate Pilchas de Carlos Barbosa, aquele abraço a vocês, obrigado pela sintonia. Ricardo Luiz Leff pediu a sua música, no próximo bloco tá chegando para você, Grupo Rodeio com Gritos de Liberdade, Carmen Cecília Ritter, Janete Terezinha Saldanha, Erlinda Artus, Maria Celina da Conceição, Liane Miller, Marciane Vai, também a Maria Otília Werner, Amília Roden, pedindo para rodar uma música especial para todos os ouvintes de Arroio Canoas, Roberto Leff, Rosane Maria Esteves, Cristiane Andrioli, Juliano Rechteval, Sinai de Tumskinak, Lilia Villers, Alice Jungers, Inês Mosman Lenhart, Vera Ritter, Noeli Geuser-Becker, Hélio Renzel, Reni Maria Liesenfeld, Michele Lopes, Ilva Wortmann-Becker, Ivone Allert-Klein, Sirlei Helena Bar, também Ivone Patzlaff, Marisa Rambo, Caroline Schmidt, o Egídia Clarice Malman, aquele abraço a vocês, Márcia Maria Fusger-Kin, a Nassi Sônia Mosman, pessoal amigo lá na Vila Nova, o Tarcísio e a Cecília Werner, Nadir Lerman, Inês Cris também conosco, a Nilce Lutwisch, Rejane Dapper, Marli Oliveira, o Clério Luiz Schneider, Mara Weiman, Sidônia Aspeste, Margarete Campos, Elaine Huesler, Anitta Schuster, Ana Kefer, Nair Donati, Ivanete dos Santos, Ivete Arto, José Ritter, muito bom dia. Obrigado a vocês pela sintonia, curtindo as ondas amigas da sua, da nossa comunitária Nova Salvador. Chegando em destaque a pedidos, Liane Hans pediu para curtir uma bela valsa. Também tá chegando pro Rogério Arnold, Porca Véia com Lembranças. O Rogério oferecendo sua música especial pro pai Lauro. Muito bem. Também conosco a Mário e o João Batista. Eles que querem mandar uma música especial no dia de hoje pra filha Darlize, que tá no aniversário hoje, completando 26 primaveras. Oferecendo a ela a bela música com César Oliveira e Rogério Melo, Os Loucos da Fronteira. E chegando nesse bloco aí no pedido musical da nossa querida ouvinte, a Vinícius Hort, pediu para curtir Os Monarcas com o

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0: 11:01.
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4: Muito bem, 11:02. Chegando muito mais música, atendendo a mais pedidos musicais muito especiais. Quem está conosco também curtindo nossa programação e desejando feliz, abençoado domingo a todos e concorrendo ao sorteio logo mais do nosso belo brinde no dia de hoje. Nossa querida ouvinte é a Sueli Franz, Maria Julita Dapperclay, Jandira Juver, Noeli Kefer, a Nádia Schneider, Maria Helena Gabriel Dapper, também conosco o Dirceu Stein. Aquele abraço a você e toda a família aí no bairro Estação. Leste Hort pediu a sua música, oferecendo a todos familiares, amigos, todos ouvintes de nós da rádio. Quer curtir e recordar João Luiz Correia, já que estamos em época de eleições, né? Tá chegando outubro, ano de eleições, então a bela música Eu Voto Sim, Eu Voto Não. Roberto Leff pediu a sua música, tá chegando em destaque nesse bloco, o grupo Rodeio com Gritos de Liberdade.
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4: Conosco também curtindo a nossa programação via aplicativo lá na Costa Rica, no Mato Grosso do Sul. Forte abraço a você e toda a família, meu amigo Leonídio Ernesto Lerner. Pediu pra curtir a sua música? Tá chegando em destaque nesse bloco, Os Monarcas com Perfil Gaúcho. Seguimos.

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5: Muito bem, 11 horas 17 minutos. 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
5: Chegando em destaque, mais música e mais pedidos musicais. Deixa eu aproveitar e mandar um forte abraço para Magali Franzen. Aquele abraço a você, desejando um ótimo final de semana a todos. Eduardo Birajara, aquele abraço, querido amigo. Obrigado pela sintonia. E Lore Guevara, lá no bairro Estação, preparando aquela sopa de respeito. Coisa boa, hoje é o dia, hoje promete. Para você, esse é o pedido, tá chegando em destaque nesse bloco. Zé Moraes, a Bela Valsa com Amor Virtual.
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5: Andressa Thaís Dressler, também curtindo a nossa programação via aplicativo na bela cidade lá da Costa Rica, no Mato Grosso do Sul, pediu para curtir e recordar João Chagas Leite com Por Quem Cantam os Cardeais.
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5: E fechando esse bloco musical muito especial, pedido da nossa querida ouvinte, a Tamires Franzen. Bom dia, Tamires. Ô, gurizinha. Ela que pede uma música especial, então, oferecendo pro seu sogro e pra sua sogra lindinha. Eles estão aí preparando aquele tradicional churrasco de domingo. Ô, Tamires, tá de pantufa hoje? Brincadeiras à parte, um beijo pra você no coração, tá bom, guria? Te cuida, fica bem. Tu sabe que eu amo você de paixão, né? E não é de hoje. Tamires, pra você então, a seu pedido, tá chegando esse bloco Tordilho Negro com Teixeirinha pra fechar o bloco musical muito especial. Seguimos.
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3: Muito bem, na continuidade, 11 horas 33 minutos. Muito bom dia. 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
3: E lembrando você, mais um belo serviço de utilidade pública: o nosso amigo Flávio Nycam perdeu sua carteira com todos seus documentos no trajeto entre São Pedro da Serra até Campestre Baixo. Se alguém a encontrar, pode deixar aqui na rádio que a gente comunica a ele, ou entregar no Mercado dos Guri, aí em São Pedro da Serra. Bom dia, meu querido amigo Cervejinha. Forte abraço a você, a esposa Maria, também ao Reinaldo. Pessoal amigo lá no sítio em São Pedro da Serra, sempre na nossa sintonia. Também o Délcio Malman, popular Teio, a Rejane e o João. Aquele abraço a vocês, obrigado sempre pela sintonia. Pra vocês, pra todos os ouvintes, chegando melhor com Miro Saldanha, Perfil Gaúcho, os Bertucci, Sanfoneiro Pachola e os Quaragatás Missioneiros com Mulher Gaúcha.

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3: Muito bem, 11 horas 48 minutos. Bom dia em nossa sintonia. Vamos lá, quem está conosco, vamos dar um alô especial. Ilvo Piccoli, bom dia, meu querido amigo. Forte abraço a você e também a Lília. Pessoal, amigo, sempre na nossa sintonia. Pediu uma música diferente do Baitaca? Tá chegando em destaque, lançamento hoje. Que tal, hein, Ilvo? Música nova, trabalho com Baitaca, com Cheio de Bailanta. Essa é exclusiva aqui da Rádio Nova Salvador e do Churrasqueando com a Comunidade, que estamos lançando hoje nesse bloco musical, a seu pedido da Lília, desejando em nome de vocês também um abençoado domingo a todos que estão na nossa sintonia. Clenir Leidens na linha comprida no Lanchnes, na nossa sintonia, também está participando do sorteio. Inácio, meu querido amigo e irmão, pediu a sua música. Tá chegando em destaque nesse bloco também, Grupo Marcação com Bombacha Preta. João Batista e a Maia, aquele abasto, o João Batista fazendo sua homenagem especial com todo amor e carinho para sua filha, a Darlize, que está no aniversário hoje, completando 26 primaveras, essa moça. E para ela tá chegando a bela música com João Luiz Correia, para ninguém ficar parado com o palco da Cavaco. Coisa boa! Quem está conosco também lá no bairro Liberdade, o querido casal amigo Jacinto e a Lourdes Weber, aquele abraço a vocês, obrigado pela sintonia. Felipe Ritter e família, muito bom dia. O Márcio Arnold e toda a família, obrigado pela sintonia. Márcio Hoffman também conosco aí em nossa sintonia. Vera Werner Schneidinha, muito bom dia, abençoado dia a vocês lá em São Pedro da Serra. Reni Lourenço, desejando abençoado domingo para todos nós aí na Bela Vista, sempre na nossa sintonia. Rede José Venning também participando do sorteio. Lisete Schamberger lá em São Pedro do Maratá, muito bom dia. Simone Ana Arnold, ela que pede uma música oferecendo especialmente pro maridão, o Amandio Beno Arnold, pro filho Bruno Roberto Arnold e também pro seu sobrinho, o Lia dos Santos Flá. E estão participando do sorteio, ó, eles querem ganhar a jarra elétrica, a chaleira elétrica, quem não quer, né? Quem está conosco, meu querido colega Fábio Rumes, o Fibo, dá teu recado aí, Fibo, bom dia.
4: Oh, bom dia, Loivo Alberto. Loivo Alberto, estamos com visita aí na casa do Irineu. A Ana Silvia, a Maristela, isso? Não, desculpe, a Silvia e a Maristela. Fine. A dona Nete Marri, a dona Ilse estão nos visitando aí para comer aquele churrasco aqui. O povo é lá de Teutônia, manda um abraço para eles.
3: Muito bem, tá dado o recado do Fibo aí. Lembrando que amanhã tem o programa Acordei com o Fibo Rumes. É, amanhã. A partir das 6 horas da manhã, está conosco o Fibo para comandar o Acordei aqui pelas ondas amigas da Nova Salvador. E você participando da nossa programação é bom demais. Vamos chegando em destaque com a música nova, trabalho com Baitaca, Cheio de Bailanta, João Luiz Correia, o palco da Cavaco e Grupo Marcação com a Bombacha Preta.

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1: Meio-dia e 30 segundos.
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6: Isso mesmo, a equipe da Rádio Nova Salvador quer desejar os mais sinceros votos de parabéns, muitas felicidades e muitos anos de vida aos queridos aniversariantes no dia de hoje. Parabéns e muitas felicidades para Leni Gribber Plitch, Leonardo Gribber Pico, Denise Bueno, Evandro Lotterman, Maria Inês Heckler Martini, Olderbaum. Também a Edith Bittenbender Hansel, Rosemary Specht, a Silveira, Marlene Ivone Lutwisch, Maria Inês Heckler, Laci Scherer e a Terezinha Christ Schneider. A vocês os mais sinceros votos e parabéns, muitas felicidades e muitos anos de vida. Em destaque, chegando muito mais música para você curtir na nossa programação. Essa é para brilhantar o seu almoço. José Mendes com Churrasco, Luiz Marenco, Quando o Verso Vem Pra Casa, e também Leonardo, Viva Bombacha, Bom Dia. Essa é do Luiz Marenco, vai especialmente em nome da nossa querida ouvinte, a Vera. Muito bom dia, Vera Mafacioli, o Flávio Ritter e o Mylon, curtindo a nossa programação aí na Vila Nova. Aquele abraço a vocês, obrigado pela sintonia.

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3: Ô de casa, 12 horas e 17 minutos. Sirlei Helena Barta, aquele abraço a você e toda a família, obrigado sempre pela sintonia. Também Reni Gerhardt, Guido Schneider lá na Bela Vista, aquele abraço a vocês, abençoado domingo. Cledir Costa, meu amigo neguinho, forte abraço a você e toda a família aí na linha do meio, sempre na nossa sintonia, bom demais. Karine Gribler, também conosco, desejando um abençoado domingo a todos e participando do sorteio. Da mesma forma, também Yara Maria Hoffman, aquele abraço a você e toda a família, obrigado sempre pela sintonia. Evanil da Costa Mendes, o Paulinho Andrini e o Andrei lá no Campestre, e uma Hans Gostler na Bela Vista, Helena Boot, o Paulo e a Maria Inês Rolen, o José Paulo Lerner, a esposa Nadir e família, Veranice Rux, o Paulinho Mendes, forte abraço a você e toda a família aí, sempre na nossa sintonia no Campestre. Leane Finger, você, Aldécio e toda a família, obrigado pela sintonia. Valdecir Costa e o Segurança, aquele abraço. Anelice Bender, Valdir Patzlaff, a Pamela Assunção Silva, a Ilha Maria Schneider, Gessi Borges, desejando um ótimo domingo a todos. Hilton Ritter, seu pai lá na linha São João, aquele abraço. Débora Bota, Simone Ritter, o Dimitri, o Lucas, a pequena Larissa, pessoal amigo da sorveteria Tropical, Leonir Tums, também a Mara Regina Schutz, o Nelson e a Sidônia Kunzler, o Luiz Hensel, Yara Maria Hoffmann, a Franciele Mosman, Cristiane Stil, Catiane Lucati também conosco, Lourdes Brinkmann, Marcelo Pitelkov, Patrícia Rodrigues da Rosa Shaker, também a Andrine Metz. Aquele abraço a todos vocês, obrigado pela sintonia.
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3: Conosco também o querido amigo Sérgio Hensel, mandando um alô especial em nome dele, do Neco e de toda a família pro seu irmão, o Neucindo Hensel, lá da Francesa Alta, que esteve ontem de aniversário, completando 70 primaveras e recebendo os parabéns e votos de muitas felicidades e muitos anos de vida, ainda com muita saúde e riquezas infinitas. E o Sérgio Hensel aproveita o embalo e também manda um alô muito especial com todo amor e carinho para os seus netos. A Aisha e o Benjamin também sempre na nossa sintonia. Pediu uma música especial do Porca Véia? Então tá chegando esse bloco Porca Véia, na minha terra é assim. Chegando esse bloco também, o pedido musical especial do meu querido amigo Délcio Malman, o popular Teio, a Regiane e o João fazendo aquele fla-flu de respeito. Pediu pra curtir Grupo Rodeio, o Orgulho de Ser Gaúcho, também tá chegando esse bloco.
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3: 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E aí a Maria Hoffmann também pediu a sua música, então tá chegando esse bloco também pra fechar com chave de ouro esse bloco, Edu Silva com Chiquita.
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0: Meio-dia e 32 minutos.
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5: E o importante serviço de utilidade pública, nosso amigo Flávio Naicam, perdeu sua carteira com todos seus documentos no trajeto entre São Pedro da Serra até Campestre Baixo. Se alguém a encontrar, pode deixar aqui na rádio que a gente comunica a ele, ou entregar no Mercado dos Guri, aí em São Pedro da Serra.
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5: Dado o recado, chegando melhor para brilhantar a nossa jornada musical, o melhor com o grupo Minuano, com duas belas regravações, com Barquinha de Ouro e Castelo de Sonhos.
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2: Doze horas 49 minutos. 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
2: Dado recado, chegando melhor para você na continuidade com o Grupo Cordiona, Paulo Costa e Grupo Cordiona na nossa programação, trazendo sempre em destaque o melhor para você na nossa programação aqui pelas ondas amigas da Nova Salvador.

Chega no grupo Cordeon, a saudade que usou lá em casa. Aproveitar e mandar um forte abraço aos queridos ouvintes, sempre na nossa sintonia, aos ouvintes especiais do programa Churrasqueando com a Comunidade e também da nossa Rádio Nova Salvador, Nilson Ritter, Rosane e Lívia, Ana Corra no Rock e Família, o César Guerra, do Popular Mândio, Marcelo José Hoffmann, os sogros Manuel e Arlete, a família Gerardi Teixeira, também o Bodão na Central do Treineiro na linha São João, Ione Lux, a Heidi Rubinich e a família Weit na linha São João, José Célio Martini e família, Adelar Kochenborg e família, João Carlos Auler, a Lili, o Rômulo, o Ramon e o Tchê, querida família da Supra Carros, Neuza Bueno Pinheiro, Romeu Lotterman, João Batista e Amairo, lá em Júlio de Castilhos, querida família Coloni Backhouse, no Campestre, a Lília, o Astor, também a Paula, a Bea, o Franklin, a Patrícia, a Ana Jaqueline, clientes, amigos e familiares, pessoal amigo da Borracha e Hertel, o Décio, a esposa Maria, os filhos, o Leandro, o Leonir, a Sheila, a Solange, querida família Arnold, na linha Júlio de Castilhos, em nome da Márcia Regina Arnold e o grupo Amigos de Julinho, Marilisa, Lélia, Rita e o Carlos, também o Clério e a Luísa Stephens, a Marli Alves no Campestre, José Silvério, Raider e família, curtindo a nossa programação em Parici Novo, Renato e a Terezinha Friedrich e família na linha São João, Adelar Brown no Popular Cerola e família, Marlene Puntel e família, aquele abraço a todos vocês, obrigado sempre de coração pela sintonia. Sigamos juntos, Grupo Cordeon, a saudade que usou lá em casa.

0: Uma hora, um minuto.
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1: Muito bem, também em nossa sintonia, pessoal, amigo da JB de Mello, instalações elétricas, o João, a Solange, a Jenny, a Milena, o Gabriel, o Heitor, o Jacó e o Leandro, querido casal amigo Eli Lauter, dona Terezinha e família, a Ieda Damer Homerding, a Romi Damer, Neri, a Lilesh, a Daniela e o Bruno, pessoal amigo da família Sport Bike, a casa do ciclista. Lá no bairro Estação, a Luciane Klein, o Adilson Ippen, Elizabeth Fai, o Leonardo Fai, o Léo, e Lori Gueveia, família Darcy Horta e família. Pessoal amigo da lancheria Fênix, em novo endereço, a Graciela Gastner, o Everaldo Oliveira e a Fátima. Lá no Sagrado Coração de Jesus, de Arroio Canoa, seu Waldemar, dona Ieda e família, do mercado Kefer, este sim o verdadeiro shopping da colônia, o ateliê do biscoito. Miriam Maria Roden, o esposo Antônio e família, Ivone Kefer e o Teixeirinha e família, Sirlene Kinzel e família, Ilse Alflen e família, Jair Davis, Alisiane Padilha e família dos peixes do Chaja, Silmar Veiga, esposa Andriela e família, querida família Peixe Flores, a Cátia, o Tita, a Kainá, a Kaeli e a Laide, Ayrton Escher e família, a esposa Tita e o Bernardo em São Pedro da Serra, lá em Cachoeira do Sul, curtindo a nossa programação via aplicativo, meu sogro Cláudio, a dona Zete, o Ailun e a Ágata.
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1: Curtindo a nossa postagem do Facebook da Rádio Nova Salvador e concorrendo ao sorteio logo mais do nosso belo brinde no dia de hoje, o Wilmo e a Cléria Scherer, Marlise Roden, Mari Coelho da Cruz, o Egídia, Clarice Malman, filhão Luiz Eduardo, a Carla e o Vitor, Salete Maria Schmidt, também Schmitz, também o Josué da Costa, e o Vovó Ortmann, a Neuza Zirbes, a Roselaine Lois e um mês.
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1: Conosco também lá no bairro Tupi, em Tupandi, nossa querida ouvinte, a Célia Maria Horta e família, pessoal amigo da Inove Decore, aquele abraço. Helena Dalmas, também o Silvano, a Regiane Miller e família. Pessoal amigo lá da lancheria Três Marias, o Hilário, a Maria, a Shelley, a Duda, o Jair, o Enzo, o Gabriel, o Carlos Col, clientes, amigos e familiares. Lá no bairro Prosperidade, a Neuci Lutris de família, a Reni Ritter, Neuci Ritter, a Márcia Lúcia Magaim, Maria Ritter, o Nelson Gostler, também a Regina Paulina Borne, família lá no bairro Estação. Helene Maria Hanauer Weschenfelder, o esposo Alcírio do Campestre, Jucinei Gerhardt, o Danilo Desbecel, Associação dos Moradores do Bairro Vila Nova, Luiz Carlos e a Janete Arnold, o Paulo Kirsten, a Marlene, o Rojão e a Silda, pessoal amigo lá na Vila Nova, a Ilone Benícia Fai, as filhas a Margarete, a Marlise e o Chico, Anderson Hanauer, a Elisa, a Joyce e o Fábio, lá da Agropecuária, Campo Afora, Ivone Schaefer, curtindo a nossa programação via aplicativo em Montenegro, também conosco o Joãozinho do Táxi, a Luísa e família, Maria Hilda Rambo e família. Também conosco a Carmen Miller e família, o Ilho Borscheit, lá na linha francesa baixa, o Volmir, a Elis Bianchi e família do Bazar e Livraria do Zeca, a Edi Lourdes Rainer, o pai Lucindo, também os filhos, o Marcelo, Alexander e o Maicon. Aquele abraço a todos vocês, obrigado sempre pela sintonia. Chegando em destaque, muito mais música da melhor qualidade, lembrando que ainda dá tempo de você participar da nossa programação de hoje e concorrendo ao sorteio desta bela chaleira elétrica de 1,8 litros, oferecimento especial da Borracharia Hertel para todos os ouvintes nesse belo domingo, dia 17 de maio. Lembrando que o sorteio será logo mais depois desse bloco musical. Fique ligado. Manuela Rosa chegando com as belezas da Serra. Começam por aqui, composição do nosso querido amigo e colega Ego Nunes.

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Muito bem, uma hora 18 minutos, já temos feito o sorteio via sorteador do nosso belo brinde no dia de hoje. Uma bela chaleira elétrica Atacama de 1,8 litros ofertado especialmente pela nossa querida apoiadora cultural, a Borracharia Ertel. E o ganhador ou a ganhadora é o número 216 no sorteador. 216 no sorteador é Eduardo Ubirajara. Eduardo Ubirajara, então, vai receber esta bela chaleira elétrica da Atacama de 1,8 litros. 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Divulgando para você mais uma vez, nosso amigo Flávio Nycam perdeu sua carteira com todos seus documentos no trajeto entre São Pedro da Serra até Campestre Baixo. Se alguém a encontrar, pode deixar aqui na Rádio Nova Salvador, que a gente comunica a ele, ou no Mercado dos Guri, aí em São Pedro da Serra. Nosso amigo Flávio Nycam, então, perdeu sua carteira com seus documentos no trajeto entre São Pedro da Serra até Campestre Baixo. Se alguém a encontrar, pode deixar aqui na Rádio Nova Salvador ou no Mercado dos Guri, em São Pedro da Serra. Obrigado a todos pela compreensão e pela atenção. E a Mariana lá em Santa Catarina. Me despeço desejando a todos vocês um feliz, abençoado domingo. Continuem conosco, sempre na nossa sintonia. Alicia Bolicheira no Rio Grande. Que todos vocês fiquem com Deus, que eu leve ele sempre meu caminho. E um beijão no coração de cada um de vocês, do locutor mais apaixonado do Brasil. Chegando em destaque, Carlos Magrão, com a Roda de Chimarrão e nós.

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1: 1:30.
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0: Obrigado.
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0: Zanetti Cristiano.
1: Obrigado, Zanetti Cristiano.
0: Quanta honra participar
1: desse jogo. Obrigado, Cuiabá.
2: Valeu, Cuiabá.
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3: Duas horas e 31 minutos.
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1: Ela agora ativou o modo da Branca de Neve. Presta atenção porque, ó.

0: Tô soltando, galera.
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0: 3:01.
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0: tem que beber com emergência.
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0: irmão. Valeu, Campo Grande.
1: Bom, que prazer estar tá aqui, gente. Parabéns, que Deus abençoe cada vez mais a carreira de vocês.
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0: que maravilha, que honra.
1: Prazer meu. Olha pessoal, quero dizer o seguinte, então, prazer tamanho do mundo pra mim estar aqui participando dessa banda do Admiro. Vim nascer e estar aqui no palco, dividindo palco com vocês. É um prazer o tamanho do mundo pra mim. Pode ter
0: alegria,
1: certeza.
0: Alegria nossa. Obrigado, obrigado mesmo.

0: 4 horas, 1 minuto.
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0: 4 horas e 31 minutos.
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2: 4:59. 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

Essa música tem uma mensagem maravilhosa, uma música que junto com o Rodriguinho, que fala sobre um sentimento lindo, que é a amizade. Vamos celebrar em nome da nossa amizade.

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1: Cinco horas e 29 minutos.
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1: Você pode ficar com quem você quiser. Não.

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1: 5:59.
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0: mas que a verdade é.
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1: 6 horas e 30 minutos.
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1: 6:59.
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Olá, amigo. Olá, amiga. Sou o pastor Ezequiel Schacht. Esse é o Gotas de Felicidade. Você sabe que, no mínimo, eu gosto de usar a palavra interessante, né? Quando realmente desperta atenção. O Evangelho de Lucas é escrito pelo mesmo autor de Atos dos Apóstolos, segundo.

0: Logo depois, então, continua a história onde é Jesus é levado ao céu. Então, o texto de esse domingo é de Atos dos Apóstolos, capítulo 1, versos 6 a 11, que conta o seguinte: certa vez os apóstolos estavam reunidos com Jesus, então lhe perguntaram: é agora que o Senhor vai devolver o reino para o povo de Israel? Jesus respondeu: não cabe a você saber a ocasião ou o dia que o Pai marcou com a sua própria autoridade. Porém, quando o Espírito Santo descer sobre vocês, vocês receberão o poder e serão minhas testemunhas em Jerusalém, em toda a Judéia e Samaria e até nos lugares mais distantes da terra. Depois de ter dito isso, Jesus foi levado para o céu diante deles. Então uma nuvem o cobriu e eles não puderam vê-lo mais. Eles não estavam olhando firme para o céu, eles ainda estavam olhando firme para o céu enquanto Jesus subiu, quando dois homens vestidos de branco apareceram perto deles e disseram: homens da Galileia, por que vocês estão aí olhando para o céu? Esse Jesus que estava com vocês e que foi levado para o céu voltará do mesmo modo que vocês ouviram subir. Então, esse é o texto de hoje. Bom domingo e a bênção do Todo-Poderoso Deus, Pai, Filho e Espírito Santo esteja sobre vocês. Amém?
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2: Opa, opa, opa, estamos chegando, gente, estamos chegando para mais uma edição do Remember, o programa que é um resgate musical e cultural do passado, todo final de semana aqui na sua emissora preferida. Vamos integrar aqui a nossa rede, as emissoras que fazem parte aqui do Remember. Alô, Itaramã FM 97.1 de Tramandaí, a Tarumã FM 105.1 de Tavares, a Rádio Paraíso 87.5 de São Vendelino, a 9 FM Pelotas 103.7, a 87.9 a Rádio de Condor Tropical, a Rádio Nova Salvador 87.5 de Salvador do Sul, a Rádio A Voz FM 87.7 de Carlos Barbosa e a Rádio Gazeta do Jacuí 87.5 de São Jerônimo. São as nossas emissoras integrantes da rede Remember, a rede da nostalgia, a rede para matar a saudade. Quem comanda este programa sou eu, aqui comandante desta viagem, DJ Carioca, e é um prazer estar mais uma vez com você neste final de semana aqui nas ondas do rádio e nas

plataformas digitais desta emissora. Você já está careca de saber que no Remember você mata a saudade de comerciais antigos, de manias de épocas, resgates culturais do passado, trilhas sonoras e, é claro, muita música pra voltar no tempo. Então, é ou não é uma boa viajar no passado? Remember! Lembrando que tem um convite pra você neste sábado. Esse sábado estarei em Santo Antônio da Patrulha, no Centro Clube, Festa 80s, comigo, DJ Carioca. Não dá pra perder, uma festa pra você viajar no tempo. Vai lá! Remember! O e-mail remember do DJ Carioca, @gmail.com, e o Insta do programa, @programaremember. Você pode participar também pelo WhatsApp aqui da emissora. Fechado? Chega de papo, porque o sinal já identifica. Tá na hora de alçar voo. No ar, mais um Remember. Paramos em 1977, o ano em que morre em sua casa em Grassland, aos 42 anos, Elvis Presley, o rei do rock and roll. Neste ano também, a escritora Raquel de Queiroz é a primeira mulher eleita para a Academia Brasileira de Letras. E eu vou abrir o programa de hoje com o som deste ano, 77, e é deste cara que é considerado o maior responsável por popularizar internacionalmente este gênero musical, que para muitos é até uma filosofia de vida. É o reggae music. Estou falando dele, Hopped Nesta Marley, ou Bob Marley. O cara que com suas obras tratava de vários assuntos polêmicos, como direitos humanos, racismo, movimento religioso Rastafari, espiritualidade, justiça social, enfim, vários temas. Marley morreu em 81 de câncer, nos seus 36 anos, e virou uma lenda da música. Abrindo o Remember de hoje, a lenda Bob Marley e a canção Three Little Birds, aqui no

0: aqui no Remember, o programa pra quem é da época que tirava fotos em uma câmera Kodak. O problema de tudo isso é que tinha que esperar acabar todo o rolo do filme pra poder revelar as fotos. Quem viveu esta época? Isto é Remember. Mate a saudade de um comercial antigo aí.
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1: É legal esses comerciais antigos, né? É o verdadeiro momento cultural do programa. E continua o Remember com eles. Abba, aumenta o volume.
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1: Ahá, demais esse som. Você está no programa para quem era da época que era apaixonado e viciado em fliperama. Quem lembra da febre fliperama? E aquelas máquinas alucinantes cheias de luz fazendo barulho. A Vortex, Cavaleiro Negro. Que outros jogos eletrônicos também, né? Fliperama. Quem adorava ir no fliperama? Isso é Remember. Obrigado, galera, pela audiência. Segue o nosso programa e a gente sente.

Pra fechar bem o bloco, hein? Rolling Stones, clássica demais. E fechamos com chave de ouro este bloco. Remember. Você ouviu Rolling Stones, Start Me Up, Rita Lee, Erva Venenosa, Ahá, Dash, Abba, com No Me, No We New, Fred Mercury, A Pedrada, Was Born to Love You. E começamos com o rei do reggae, Bob Marley, Three Little Birds. Fechou, fechou, fechou. Como é bom estar com você em mais um final de semana aqui na nossa emissora, que é integrante da rede Remember. O programa que você mata a saudade de tantas coisas, né? Nosso encontro é semanal, mas vale a pena matar a saudade, já não é, meu amigo, minha amiga? Remember! Mas antes eu tenho um convite. Neste sábado estarei em Santo Antônio da Patrulha, a festa 80, pra matar a saudade. Uma festa retrô pra você dançar e viajar no tempo. É neste sábado, no Centro Clube em Santo Antônio da Patrulha, DJ Carioca. Combinado? Remember. Ou pode participar também pelo e-mail do programa, remember do DJ Carioca, tudo junto, @gmail.com.

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1: 7h30.
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0: para o último bloco aqui do Remember, para as emissoras desta rede. Obrigado a todas as emissoras pela confiança. Remember. Mas antes eu tenho um convite. Neste sábado estarei em Santo Antônio da Patrulha, a festa 80, para matar a saudade, uma festa retrô para você dançar e viajar no tempo. É neste sábado no Centro Clube em Santo Antônio da Patrulha, DJ Carioca. Combinado? Remember. Neste bloco tem discoteca, hein? Então prepare-se aí, arreda tudo, porque hoje você vai dançar. Chega de papo, o sinal identifica. Fazia tempo, a galera pediu. Hoje eu vou fechar o programa com mais uma discoteca do Remember. E a discoteca aquela com versões bem bacanas.
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0: É isso aí, os DJs, os produtores transformam os clássicos, sem perder sua essência, em verdadeiras obras de arte. E o set de hoje, eu prometo, tá demais. E eu vou abrir a discoteca com uma clássica de roupa nova do grupo de irmãos, famoso grupo de irmãos Bee Gees. Você sabia que o Barry, o Rob e o Morris Gibb escreveram esta música que vai

0: nova. E que versão, hein? Fechando o nosso set, fechando o nosso bloco, fechando o programa.
1: DJ Carioca.
0: Você ouviu B.G. Thomas, Rock and Roll, Lullaby. A versão Hernani Remix, Barry White com You See the Trouble With Me. Versão Master Remix, Bananarama com Vênus, a versão do DJ Van Santana. Mais uma dele, começamos o set com esta canção que é demais. B.G.'s Tragedy. Fechou. Fazia tempo que não tinha um quadro discoteca do Remember, né? Legal. Tem também nosso e-mail, remember do DJ Carioca, @gmail.com. E o nosso Insta, @programaremember. Você quer meu Insta particular? Então anota aí. É @DJ_. E as letras Carioca. Nesses canais aí também pode me contratar pra sua festa, hein? Se for retrô, melhor ainda. Remember. Lembrando que tem um convite pra você neste sábado. Esse sábado estarei em Santo Antônio da Patrulha, no Centro Clube, Festa 80, comigo, DJ Carioca. Não dá pra perder, uma festa pra você viajar no tempo. Vai lá. Remember. Eu não gosto de dizer muito, mas o sinal já identifica, hein? Tá na hora de aterrizar. Desejando pra você um ótimo final de semana que ainda não acabou e que na segunda-feira sua semana comece cheia de realizações. E eu fico aqui, né? Contando as horas pra semana que vem matarmos a saudade em mais uma edição do seu resgate musical e cultural do passado nas ondas do rádio e nas plataformas digitais aqui desta emissora integrante da Rede Remember. Um beijo do negão no seu coração. E só me resta dizer pra você: tchau, tchau!
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1: 8:30.
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9:30. 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